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Educativa FM, 21 horas e 14 minutos. 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

0: Educativa FM, 22 horas e 24 minutos.
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Educativa FM, 22 horas e 36 minutos. 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
0: Educativa FM. 23 horas e 5 minutos. 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

Educativa FM, 23h34. 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
6: Boa noite, ouvinte. Eu sou Danilo Fernandes. Este é o Conexão Regional, programa da Rádio Educativa que abre espaço para os músicos de Campinas e região. E aqui a gente vai tocar muito da produção musical campineira, que é uma produção rica e muito antiga já. Temos gravações aqui desde 1936 de músicos de Campinas, de compositores, de cantores, de cantoras, de instrumentistas da nossa cidade. No primeiro bloco, vamos tocar aqui dois irmãos músicos de Campinas, o Rogério Bottermaio, que é um contrabaixista, o Rodrigo Bottermaio, que é um saxofonista e flautista, e também o guitarrista Bruno Mangueira. A gente começa com o Rogério Bottermaio, com a música Outono, do próprio Rogério Bottermaio, que ele gravou no CD Prazer da Espera, de 2006. Em seguida, o guitarrista Bruno Mangueira, que viveu aqui em Campinas mais de uma década, estudou na Unicamp, fez graduação, mestrado, doutorado, hoje é professor da Universidade de Brasília. O Bruno Mangueira gravou o CD Camburim em 2013, e deste CD nós vamos ouvir a faixa Samba, composição do próprio Bruno. Fechando este bloco, o saxofonista e flautista campineiro Rodrigo Bottermaio, que vive em Zurique, na Suíça, e lá ele gravou, em 1993, seu primeiro CD, o Bebop Brasileiro. Deste CD, nós vamos ouvir Choro Romano, composição do próprio Rodrigo Bottermaio.

Nós ouvimos aqui no Conexão Regional o saxofonista e flautista campineiro Rodrigo Bottermaio com Choro Romano, dele mesmo, o guitarrista Bruno Mangueira com Samba, composição do próprio Bruno, e o contrabaixista Rogério Bottermaio com Outono, do próprio Rogério. Neste segundo bloco, continuamos dando destaque à música instrumental produzida aqui em Campinas. Agora vamos ouvir o baterista Alexandre Cunha e Group com Maracatu, de Arturo Liedó, que ele gravou no CD Brasil Plural de 2014. Em seguida, o duo Simbiose, formado pela pianista Janice Pessoa e o contrabaixista Bruno Buzo, com a música Engenho, composição do Bruno e da Janice, que eles gravaram no CD Simbiose de 2014. E o trio Hot Jazz Club, com Swing the Tangiers, de Jeff Ellis, do CD Chama, de 2016.

A família mora aqui e ela mora em Los Angeles já há mais de uma década, onde ela atua como professora de música, como instrumentista. Nós vamos ouvir agora a Catina de Luna interpretando Fotografia de Antônio Carlos Jobim, do CD Lado B Brazilian Project, que ela gravou em 2016. Na sequência, vamos ouvir Isabel Padovani e Orquestra Base de Sopro de Curitiba com a música Saci, de Ginga e Paulo César Pinheiro. Depois vamos ouvir a cantora Tatiana Rocha com Água de Cabaça, de Alexandre Lemos e Tatiana Rocha, do CD Dedo de Moça, de 2011.

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Nós ouvimos aqui no Conexão Regional as cantoras Tatiana Rocha, com Água de Cabaça, de Alexandre Lemos e Tatiana Rocha, Isabel Padovani, Orquestra Base de Sopro de Curitiba, com Saci, de Ginga e Paulo César Pinheiro, e Catina de Luna, com Fotografia, de Antônio Carlos Jobim. Neste quarto bloco do Conexão Regional, continuamos ouvindo cantoras de Campinas. Agora vamos ouvir a Anabela, interpretando Quintal de Areia, do Délcio Carvalho e do Roberto Didio, do CD Pé de Vento, de 2012, Thaís Reganelli, interpretando Por um Triz, de Fernando Siqueira e Thaís Reganelli, do CD Leve, de 2011, e a cantora Ana Salvani, com A Roseira, de Valdemar Oliveira e Luiz Oliveira, que ela gravou no CD Ana Salvani, de 1999.

Nós ouvimos aqui no Conexão Regional as cantoras Ana Salvani com A Roseira, de Valdemar Oliveira e Luiz Oliveira, Thaís Reganelli com Por um Triz, de Fernando Siqueira e Thaís Reganelli, e a cantora Anabela com Quintal de Areia, de Délcio Carvalho e Roberto Didio. Neste quinto bloco do Conexão Regional, vamos tocar um pouco dos cantores e compositores campineiros. Começando com o Zé Esmerindo, violeiro, violonista, luthier e compositor. O Zé Esmerindo interpreta Riacho da Lagoa, do próprio Zé Esmerindo e do violeiro Levi Ramiro, que ele gravou no CD Esmeros, de 2010. O cantor campineiro Guga Costa interpreta Miragem do Porto, de Lenine e Braulio Tavares, do CD Delírico Mundo Oceano. E o Daniel Calipo interpreta Sabiá e o Louva a Deus, composição do próprio Daniel Calipo, que ele gravou no CD Achado de Paz, de 2018.

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0: mundo, dança, vida, homem. Atrás dele o navio que balança e rasga o chão. Chão, água, tempo, seco, mundo oceano. Existe uma coisa que é maior que o mar, o céu. Existe um espetáculo maior que o céu. É o interior de uma alma. A consciência humana é o caos das quimeras, das ambições e das tentações, a fornalha dos sonhos, o antro das ideias de que temos vergonha, o campo de batalha das paixões. Experimentem, em certas horas, penetrar através da face lívida de um ser humano que reflete, olhar lá no seu íntimo, observar sua alma e examinar essa escuridão. Ali, sob o aparente silêncio, há combates de gigantes. E que coisa mais sombria é esse infinito que cada homem leva em si mesmo, pelo qual mede desesperadamente os desejos de seu cérebro e as ações de sua vida.
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Nós ouvimos aqui no Conexão Regional o cantor Daniel Calipo com Sabiá e o Louvo a Deus, do próprio Daniel Calipo, Guga Costa com Miragem do Porto, de Lenine e Braulio Tavares, e Zé Esmerindo com Riacho da Lagoa, do Zé Esmerindo e Levi Ramiro. Neste sexto bloco, vamos ouvir o saudoso cantor e compositor campineiro Edu Pasceto com Casa Rosada, do Edu Pasceto, que ele gravou no CD Sensitive, de 2000. Na sequência, Rodrigo Duarte interpreta Pele Morena, do próprio Rodrigo Duarte, que ele gravou no CD Vias de Encontro, de 2014. E o cantor e compositor Zez Amaral com Sereia no Cio, do Zez Amaral, do LP Clareia, de 1987.

0: Obrigado, gente. Obrigado.
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Nós ouvimos aqui no Conexão Regional o cantor-compositor Zés Amaral com Sereno Cio, do próprio Zés Amaral, Rodrigo Duarte com Pele Morena, do próprio Rodrigo Duarte, e Edu Passeto com sua Casa Rosada. Neste sétimo bloco, vamos tocar um pouco de grupos instrumentais e também vocais de Campinas. O grupo Vento Viola vai interpretar São Gonçalo do Amarante, uma música de Lúcio Lorena, César Dameire e Aide Fernandes, que eles gravaram no CD Em Nome do Vento, de 2016. Depois, o grupo de pífanos Flautins Matuá interpreta Galope Armorial, Toque de Pife, do João Arruda e Carlos Valverde, que eles gravaram no CD Fuá na Cidade, de 2010. E fechando o bloco, o trio Conversa Ribeira com Vide Vida Marvada, de Rolando Boldrin, do CD Conversa Ribeira, de 2008.

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3: 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Educativa FM, 2 horas e 1 minuto.

Nós ouvimos aqui no Conexão Regional o trio Conversa Ribeira com Vide Vida Marvada, de Rolando Boldrin, o grupo de pífanos Flautins Matuá, com Galope Armorial e Toque de Pife, do João Arruda e Carlos Valverde, e o grupo Venta Viola com São Gonçalo do Amarante, de Lúcio Lorena, César Dameira e Aide Fernandes. Este é o Conexão Regional, programa da Rádio Educativa que abre espaço para os músicos de Campinas e região. Eu sou Danilo Fernandes e neste oitavo bloco vou dar espaço aqui para a música instrumental erudita de Campinas. Vamos ouvir o grupo Oficina de Cordas de Campinas com a música Roger Minet, de Thibaut Delor, que eles gravaram no CD Para Cordas Brasileiras de 2008. Em seguida, o trompetista, professor de trompete da Unicamp, Paulo Ronck, com Concertino, de Ernest Mali, do CD Pauliceia Obras Paulistas para Trompete Solo, de 2005. O violinista baiano Salomão Rabinovitz e o pianista carioca Fernando Lopes, que viveu 40 anos aqui em Campinas, interpretam a belíssima Valsa de Esquina número 2, de Francisco Mignone, que eles gravaram no CD Brasilianas, de 1998.

Nós ouvimos aqui no Conexão Regional o violinista Salomão Rabinovitz e o pianista Fernando Lopes com Valsa de Esquina número 2 de Francisco Mignone, o trompetista Paulo Ronchi com Concertino de Ernest Mali do CD Pauliceia e Oficina de Cordas de Campinas com Roger Minet de Thibaut Delors. Neste nono e último bloco do Conexão Regional, nós vamos ouvir a grande pianista campineira Ana Estela Schick, que gravou em 1994 o CD Gershwin Rhapsody in Blue and 18 Song Hits and Other Piano Works. E deste CD eu destaco a peça principal, que é Rhapsody in Blue, de George Gershwin, genial compositor estadunidense, e esta é a sua peça mais famosa que nós vamos ouvir nessa interpretação para piano solo com a pianista campineira Ana Estela Schick.

0: Nós ouvimos aqui no Conexão Regional a pianista campineirana Stella Schick interpretando Rhapsody in Blue, de George Gershwin. Pois bem, o Conexão Regional vai ficando por aqui. Eu sou Danilo Fernandes e volto com mais uma edição do Conexão Regional a partir das 11 da noite. Um grande abraço, ótimo dia para você
1: e até lá. Educativa FM, 2 horas e 52 minutos.

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0: 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Educativa FM, 4 horas e 1.

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Vamos recordar com muita saudade alguns sucessos de Zé Carreiro e Carreirinho. Dia 20 de agosto de 1950, foi lançado seu primeiro disco na praça. Foi um sucesso nos quatro cantos do Brasil. Canoeiro.

Continuemos. Dia 18 de junho de 1952, saiu outro disco. Quem não se lembra deste cururu? Suco

para encerrar com chave de ouro, vamos para o dia 15 de outubro de 1960. Zé Carreiro compôs uma música que serviu para ele mesmo. Foi a última gravação que ele fez com seu companheiro, o Carreirinho. Espelho da Vida.

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0: 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Educativa FM, 5 horas e 2 minutos.

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0: Educativa FM, 6 horas e 2 minutos.

Educativa FM, 6 horas e 19 minutos. 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

0: Agora em Campinas, você marca 7 horas mais um minuto. Bom dia!
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1: Alô Campinas, bom dia. Começamos bem o Sábado Hits. Bom dia, hein?

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1: Muito bem, 7 horas mais 23 minutos, Educativa e o nosso Sábado Hits, nesta manhã gostosa de sábado. Ana Célia está me ouvindo lá em Aramina. Bom dia, Ana Célia, como é que vai aí? Tudo bem? A Cecília do Novo Campos Elíseos, Maria do São Bernardo, bom dia. O Carlão da RV Segurança também está comigo. O Zibinho do Bosque também está chegando com a gente. Gilson do Carmo, muito bom dia. Fátima Tonucci e o Zé do Carmo, lá da Fazenda Santa Elisa. E você está me ouvindo aonde? Conta para mim. 994780062. Este é o WhatsApp da Educativa, sempre conectada com Campinas. E o Sábado Hits continua e continua bem.

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Bom dia, meu amigo. Bom sábado para nós aí, bom final de semana. Sempre na presença de Deus. Manda um abraço para todos os ouvintes e para todos da Educativa FM. Fica com Deus. É o Adilson, aqui do Jardim Telespe.

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1: Quase 6.300 comportamentos que ferem as leis de trânsito foram penalizados durante as 175 operações de fiscalização integradas promovidas pela INDEC este ano, em conjunto com a Polícia Militar e a Guarda Municipal. Foram mais de 10 mil veículos abordados e quase 1.200 deles foram retirados das ruas por irregularidades e risco potencial de sinistros. Somadas às infrações por licenciamento vencido, escapamentos barulhentos, pneus lisos e recusa ao teste de bafômetro, respondem por quase 40% do total, com 2.500 comportamentos identificados. Até setembro deste ano, foram 140 blitz integradas, 24 operações pela vida focadas no combate ao álcool na direção, 6 operações de fiscalização de motocicletas, 3 operações de direção segura integradas, realizadas em conjunto com o Detran São Paulo e 2 operações de segurança pública. A atuação conjunta com a Polícia Militar somou 110 operações e outras 65 envolveram parceria com a Guarda Municipal. No último mês, foram 19 operações integradas e 556 condutas de risco identificadas. Em 3 operações pela vida, quase 1.300 testes com bafômetros foram realizados, como parte da campanha Beber e Dirigir Pode Custar Caro, lançada em setembro. De Campinas, Daniela Lemos.
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2: Agora 7h33 no Sábado Hits. Bom dia.

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0: Muito bem, atropelando tudo aí. Agora são 7 horas e 48 minutos aqui na Educativa, sempre, sempre conectada com Campinas. E o nosso Sábado Hits, muita gente chegando com a gente aqui. O Valdir Machado, bom dia, Valdir. Fala aí, Valdir Machado, um abraço para o Valdir e a Isabel, da banca de jornais do Valdir, na Vila Nova. Obrigado pela audiência, tá bom? Alô, Emílio da Vila Nova, bom dia. Bom dia também o Mário do Gás aí da Vila Nova, o Dino, o Fabrício, o Aldacil, gente legal aí da Vila Nova. Obrigado pela audiência. Maria do São Bernardo, muito bom dia. O Ilva, lá do Miriam, bom dia, o Ilva. O Carlos Ambrósio, o Fábio Amâncio, a Wanda da Padre Anchieta, bom dia, Wanda. A Odina também está chegando comigo, lá do Terminal de Barão Geraldo. O Adilson Ferreira, aí do Telesp, tudo bem, Adilson? Edna, bom dia, Edna. Todos aí curtindo, a Cecília, a Ana Célia, o Carlos da RV Segurança em Salto, o Barbosa lá de Itu. Obrigado a todos vocês pela audiência. O Sábado Hits continua na Educativa.
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5: Muito bem, agora são 8 horas mais 3 minutos aqui na Educativa, o nosso Sábado Hits. Alô, Fernanda Sintra, muito bom dia, tudo bem contigo? A Carmita também está chegando comigo, um abraço. Quem mais, hein? Deixa eu ver aqui, Niveide Bôscolo, o Vadão, lá no Mogi Guaçu, a Claudete também. Obrigado a vocês aí. O Valdir Luiz da Castelo Branco também, o Valdir Machado, a Maria do São Bernardo, a Ilva, o Carlos Ambrósio, o Carlão da RV Segurança que eu já falei. Um abraço para todos vocês aí, obrigado pela audiência, viu? Tá bom? O Adilson lá do Telespe, seu José do Jardim Telespe. Ô, seu José, como é que tá o senhor? Tudo bem? Um abraço aí para toda a família do seu José e do Jardim Telespe. Ele pediu para me ligar para ele, mas o telefone só toca e não atende, né? Um abraço para vocês aí, bom dia.

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1: 8 horas, 27 minutos, Educativa e o nosso Sábado Hits. O nosso WhatsApp sempre à sua disposição, 994780062. E os amigos chegando com a gente, Iraci de Oliveira, muito bom dia. O Adilson de Vinhedo, alô Adilson. Ele mandando um abraço para o sobrinho Pedrinho, José e para Dona Maria também. Pedrinho, José e Dona Maria, bom dia, Adilson, toda a família aí, um grande abraço. Obrigado pela audiência. Ivete do Centro, bom dia. O Roberto é nosso ouvinte de todos os dias. A Odina, que bom voltar ao passado, que legal. A Carmita, a Mari e a Kedma, que é a mamãe, um grande abraço para todos vocês que acompanham a nossa educativa. José Aparecido, do Morro Alto, muito bom dia. Um abraço também para o Adilson. O Adilson mandando um abraço muito especial para a irmã Neuza Simões. É, ele é irmão da Neuza, né? Mora lá no Flamboyant, né, Adilson? Um abraço para você aí, viu? E ele manda um abraço para a Neuza, para o Alcides e também para Vitória. O Carlos da RV Segurança, lá em Salto. Quem é que mandou mensagem aqui para gente? Não tem o nominho, vou ver se eu acho aqui. É o Edson, lá de Limeira. Ô, Edson, bom dia. Tudo bem aí? Fernanda Sintra. Todos curtindo a gente. Um abraço para todos, tá bom? Chegando mais gente aqui, deixa eu ver quem é para antes tocar a música, né? Cadê o nominho aqui? Calma, calma que vai. É, deixa eu ver. É o Gilson Lucchini, a Jocília. Ô, Jocília, tudo bom? Joseli Milissoli, a Roder. Ô, Roder, um abraço para você, tá bom? Célia e Walter do Chapadão também comigo. Alô, Célia. Alô, Walter. Aí do Chapadão, um grande abraço para vocês que acompanham aí a nossa programação. O Valdir e a Bel, lá de Itu também, curtindo a gente. Muito bom dia, tá bom? Agora são 8 horas mais 30 minutos aqui na Educativa Campinas.

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1: Placar News. Todos os jogos da quinta rodada, segunda fase do Campeonato Brasileiro da Série C, serão disputados neste sábado. A partir de 5 horas da tarde, no Grupo B, no estádio Presidente Vargas, jogam Floresta e Botafogo da Paraíba, mesmo horário na Arena de Pernambuco, jogando Santa Cruz e Maringá. Santa Cruz 10 pontos, Maringá 7, Floresta 4, 1 ponto para o Botafogo da Paraíba, é a classificação de momento. No Grupo C, as partidas acontecem às 19h30. No estádio Major José Levi Sobrinho, a Internacional de Limeira recebe o Brusque e, no Mangueirão, o Paysandu vai enfrentar a equipe da Ferroviária. A Ferroviária, que é líder deste Grupo C com 8 pontos, a Internacional é vice-líder com 6, o Brusque tem 5 e o Paysandu com apenas 1 ponto somado até aqui. Para a Educativa, Renato Leal.
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3: Muito bem, o nosso Sábado Hits aqui na Educativa Campinas. Mandar um abraço para meu amigo Zé Carlos, querido, tá ouvindo a gente, fez aniversário essa semana. Grande José Carlos, querido, um abraço para você, viu? O Carlos Quinelato também tá com a gente, obrigado sempre pela audiência. Muita gente chegando conosco aqui. O Reginaldo Paiva está me ouvindo lá em Itupeva. O Lindomar também está ouvindo a gente. Bom dia, Lindomar. O Gustavo também acompanhando a programação da Educativa. Quem mais? A Sandra Souza, que é fã do Naim, está ouvindo a gente. Ela é a mamãe Dona Amália. A Sandra é do fã-clube oficial do Naim. Olha aí que legal, né? Então, Sandra, um abraço para você aí na Padre Anchieta, para Dona Amália também. Obrigado pela audiência, tá bom? A Carmita gostou do José Augusto. A Mari também está ouvindo a nossa programação. Grande abraço aí para vocês. Quem mais aqui? Meu amigo professor José Luiz Aranha, da Padre Anchieta. Bom dia, meu amigo. Como é que tá você? Tudo bom? Quem mais tá? Mandaram mensagem aqui. Mensagem tem que ouvir primeiro para depois falar, né? Deixa eu ver aqui. Quem é que... Tem que ouvir a mensagem, depois a gente fala. O Miro também tá ouvindo a gente. Obrigado a vocês aí pela audiência, tá bom? O Magal, lá de Amparo. Ô, Magal, tudo bom aí, rapaz? Então tá bom demais. Muito bem, o sábado... Hits continua legal para você.

Muito bem, que saudade gostosa aí do Júlio César, né? Um pequeno intervalo e já voltamos.

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4: Muito bem, agora são 9 horas e 1 minuto. Educativa sempre, sempre conectada com você. Paulinho Maurício, grande comunicador, grande locutor, lá de Jundiaí. Trabalhou comigo na Rádio Central, né, Paulinho? Obrigado pela audiência, rapaz. Um abraço pra você, viu? Tudo de bom mesmo. O Rogério tá ouvindo a gente, a Wilva, a Edna gostou de ouvir, o Odair José, né, Edna? Um abraço pra você, viu? Ana Célia, o Arnaldo também tá ouvindo a gente, bom dia, Arnaldo. Obrigado pela audiência. Quem mais? Sérgio de Itatiba. Lindomar, bom dia, como é que vai? A Carminha, marido Carmo, bom dia. Obrigado a vocês aí pela audiência, viu? Olha, essa aqui é o meu amigo Carlos, lá da RV Segurança, ele gosta dessa música aqui, tá bom? 9-2, Sábado Hits.

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1: As exportações da região metropolitana de Campinas de janeiro a julho deste ano cresceram 9,49%, superando a média do crescimento do estado de São Paulo, que ficou em 3,45%. Os dados são da Fundação SEAD. No acumulado dos 7 primeiros meses deste ano, as empresas da Grande Campinas venderam ao exterior US$ 3,460 bilhões, recorde para o período, contra US$ 3,160 bilhões em 2025, maior valor anterior. Já as exportações paulistas foram de US$ 42 bilhões, enquanto no mesmo período do ano passado somaram US$ 40 bilhões e 600 milhões. Com o resultado, a RMC aumentou em 0,46 ponto percentual a participação no resultado do estado. A região teve uma participação de 8,24% do total de janeiro a julho, enquanto em 2025 ficou em 7,78%. O produto mais exportado pela região metropolitana de Campinas até julho foram telas ou grades catalisadoras de platina, somando US$ 40.110.000, alta de 292%. Depois aparecem compostos de metais preciosos, US$ 32.180.000, óleos de petróleo ou de minerais bituminosos, US$ 31.920.000, medicamentos, US$ 29.810.000 e máquinas para terraplanagem e escavação, US$ 28.260.000. Da redação da Rádio Educativa, Danilo Fernandes.
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2: Agora são 9 horas 32 minutos aqui na Educativa, sempre conectada com Campinas. Tá bom? Um abraço para o que eu vi aqui, a amiga Selene. Alô, Selene do DIC 2, um abraço para você. Tudo de bom. Obrigado pela audiência, tá bom? E ela mandou aqui, foi... tá ouvindo aí a nossa programação, tá legal. Selene, obrigado, lá no DIC 2, é nosso ouvinte de muitos anos, né? A Iracide Oliveira e Eliana Chelequim também. Quem mais, hein? O Pingo, alô Pingo! O Rogério, a Wilva, Edna, Ana Célia, Arnaldo... Todos curtindo aí a programação. Sérgio de Itatiba, Lindomar, Carminha, Maria da Padaria Nico também. Bom dia a todos. Obrigado pela audiência. Música.

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1: 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O Departamento Jurídico da Ponte Preta terá trabalho extra com mais uma ação contra o clube. O lateral direito, Williams Bahia, cobra mais de R$110 mil, mesmo sem ter disputado sequer uma única partida pela Macaca. Entre as reclamações, o jogador pede indenização por não ter exercido a atividade de atleta profissional, alegando dificuldades financeiras enfrentadas pelo clube. A situação preocupa a diretoria, que já lida com desafios fora de campo e agora precisa se defender judicialmente para evitar mais prejuízos. Este período em que o lateral direito Williams Bahia treinou e não pôde jogar foi exatamente quando a Ponte Preta estava com um problema do transfer ban imposto pela FIFA, ou seja, enquanto não acertasse com a FIFA uma dívida que tinha referente a uma transferência de atleta anteriormente, não tinha condição de fazer a inscrição de jogadores que estavam treinando no clube. Para a Educativa, Renato Leal.
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2: Muito bem, 9 horas e 48 minutos, Sábado Hits na Educativa. Reinaldo de Americana está ouvindo a gente. Bom dia, Reinaldo de Americana. O José, alô José, pessoal da JK Vale, Kelly, Douglas, Maiara, Frederico, a Amora, Elenco, Kiara, Pandora, Nina e Maxwell. Um abraço para vocês aí, obrigado pela audiência. Maria Pierini, mais uma vez ao Ilva. A Maria Barbosa de Itu e o Valdir, um abraço para vocês aí, viu? Obrigado aí para vocês aí. Quem mais? Deixa eu ver aqui, a Carmita, eu já falei, Bárbara Maria, Ari Luna, Luiz Carlos Lopes, Maria Francisco, Maria Rosinha, ô Maria Rosinha, tudo bem? Obrigado aí pela audiência, a todos vocês. Iraci de Oliveira também está acompanhando a programação aqui da Educativa. Grande abraço para todos vocês aí. O Valdir e a Bel de Itu. Alô, Valdir. Alô, Bel. Aí, Itu. Obrigado a vocês aí pela audiência, tá bom? Agora são 9h50 na Educativa.

0: O nosso Sábado Hits, e no finalzinho aqui do meu horário, vamos aqui dar os últimos alôs de hoje. Maria Perini também, um grande abraço. Quem mais? O Reinaldo de Americana, Eliseu Azael de Souza, Tereza Romano, também chegando com a gente aqui, deixa eu ver. Hoje é o Carlos Gabos, é isso mesmo? Carlos Gabos. Alô, Carlos, um abraço para você aí, viu? É, mande um alô para Monique de Niterói. Alô, Monique de Niterói, obrigado pela audiência. É o André quem está pedindo. Gente, um bom sábado, um bom domingo, um bom final de semana. Na segunda-feira estarei de volta à 1 da tarde. O Ari já está chegando com o seu programa legal também. Eu volto na segunda. Deixo vocês com a minha última de hoje.
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6: Olá, bom dia, me chamou. Aqui estou para apresentar Eu Sou o Samba. É, meu compadre, como sempre, vocês estiveram na companhia dele, locutor das multidões, J. Silva, com seu Sábado Hits. De agora em diante, eu te convido. Que tal a gente viajar no mundo do samba? Sabe por quê, meu compadre, minha comadre, meu amigo, minha amiga aqui? É papo reto, é clínica geral, é do jeito que o povo gosta. Antes, porém, com todo respeito, eu peço licença para poder entrar aí na sua casa, no seu comércio, na sua chácara, no sítio, no seu computador, no seu carro, no seu aplicativo, no seu táxi, enfim, onde você estiver, é claro que eu pretendo usufruir da sua companhia. Ah, moleque, se liga, hoje é sábado, dia tá estranho, mas ora o sol aponta, dá cara, daqui a pouco ele vira tudo, fica carrancudo, mas faz parte do sistema, faz parte do esquema. Bem, a cozinha está arrumada, o palco já está preparadíssimo. A partir de agora, a única coisa que eu quero de você é isso. Não quero ver ninguém triste. Eu quero ver todo mundo alegre. O samba, meu irmão, minha irmã, é alegria. Então é por isso que eu vou levar no seu lar alegria. Começando aqui com quem? Ah, eu vou trazer Sou Mais Samba.
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0: Opa! 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
0: Com Sou Mais Samba!
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0: Ué, hoje é dia daquela feijuca. 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
1: Bete Carvalho. 10:16. Sonhando, eu sou feliz.

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2: 10:20.

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1: 10:23.
2: Arlindo Cruz.
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0: E aí, Fabão?
1: Educativa apresentando, cara, eu sou o samba. 10h30, portanto, bom dia. Bom dia para você que está acordando agora. Bom dia para você que está logo de cedinho já na batalha, na luta. Bom dia para você, dona de casa, que está aí na cozinha, preparando, pensando o que vai lhe botar na mesa hoje para a rapaziada almoçar, pegar aquele rango da pesada. Então, firme na peruca, minha nega. Em Campinas, 10h30. Eu quero mandar um alô para Jucília. Ô, bonita, como é que tá essa força? Tudo bem, minha querida? Obrigado pela audiência. Quero também mandar um alô, um abraço especial para Maria de Fátima. Ela mora no Recanto da Praia Azul, né? É a Guinha Americana. Ela diz que ela é ouvinte todo dia de todos os locutores, inclusive da gente aqui. Obrigado, minha querida. Carmita diz o seguinte: nada de reclamar, e sim só agradecer. Cleusa, bom dia, minha querida. Como é que está essa força? Tudo bem com você? Eu, Ana Célia, Arnaldo, o rei do rock, do samba rock, tá ligado. Valdeci, chegou amanhã. Grande Valdeci, todo esse tempo aí cobrando todo, né, todo espaço. Obrigado aí pela audiência. Eu quero mandar um alôzaço também para você, Marilza, que está na nossa companhia. Diz Ari, dá um alô para mim. Tá dado um alô para você, minha querida. Cleusa, lá do Jardim Aurélia, como é que está você? Tudo bem, Cleusa? Obrigado pela força e também pela audiência. Não esqueça que amanhã é dia de eleição, né? Então, vamos lá comparecer, dar a sua contribuição, tá bom? Em Campinas, 10h37. E agora eu vou buscar... Deixa eu ver aqui, rapaz, o que que eu... me sintonizei. Eu vou trazer dia de hoje. A gente vem, vamos para uma reflexão. Vamos agora trazer grupo samba pra gente. Nossa Senhora.
2: É com todo carinho e respeito que o grupo Samba Pra Gente presta essa homenagem à Nossa Senhora. 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

0: 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Obrigado, obrigado.
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2: Principal e maior reservatório de São Paulo, o sistema Cantareira encerrou o mês de setembro com 41,1% do seu volume útil armazenado e com isso passou a operar na faixa de atenção. A faixa de atenção é estabelecida quando o nível do reservatório fica entre 40% e 60%. Neste ano, Cantareira vinha apresentando um nível de armazenamento de água preocupante, mas com as chuvas recordes de setembro, conseguiu melhorar a sua capacidade. No final de agosto, por exemplo, seu volume útil armazenado estava em 32,99%, nível considerado de alerta. Como seu volume agora está na faixa de atenção, a Agência Nacional de Águas e Saneamento Básico e a Agência de Águas do Estado de São Paulo autorizaram a Sabesp, companhia privada que administra o sistema, a retirar até 31 metros cúbicos por segundo do reservatório. Antes, na faixa de alerta, a Sabesp poderia captar até 27 metros cúbicos por segundo do sistema Cantareira. Em condições de normalidade, essa captação pode chegar a 33 metros por segundo de água. Da redação da Rádio Educativa, Danilo Fernandes.
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Grupo Samba de Raiz. Sentimento de posse. 10h39, bom dia.

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1: Grupo Sem Compromisso, Nascente. Vai lá, Marcelinho.

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1: 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A paixão pelo basquete nos Estados Unidos segue impressionante. Nesta semana, a camisa usada por Michael Jordan no jogo 3 das finais da NBA em 1998 foi leiloada por incríveis 12 milhões e 260 mil dólares, o equivalente a cerca de 63 milhões de reais. O uniforme faz parte da chamada Last Dance, último título conquistado por Jordan com o Chicago Bulls diante do Utah Jazz. Esse recorde reforça o impacto e o legado de Jordan, considerado por muitos o maior jogador da história do basquete, e mostra como suas conquistas continuam movimentando cifras milionárias mesmo fora das quadras. Para a Educativa, Renato Leal.
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1: É isso aí, amizade.
2: Tem que ser agora, meu camarada.
3: Bezerra da Silva.
2: O

Em Campinas, 10 horas e 56 minutos. Bom dia para você que está no seu local de trabalho. Bom dia para você que está fazendo a sua tradicional caminhada, né? Pelas ruas, pelas praças das suas cidades que você pertence. Em Campinas, 10h56, você está comigo, você está curtindo, eu sou o samba. Eu quero aproveitar para mandar um forte abraço para o pessoal lá da Tapeçaria Goiânia, né, sob o comando do Carlão, e mais os seus funcionários, Bruno, Hércules, todos ligados no Eu Sou o Samba. A rapaziada está dando um trato legal nos estofamentos. Gente fina, outra coisa. E mandar também um forte abraço para o Geraldo, tapeceiro, que diz o seguinte: manda um alô para mim que eu estou sempre na escuta. Então, obrigado aí, Geraldo, pela audiência. E quero mandar também um forte abraço para Andréia, grande Andréia, quer dizer que a sua irmã, graças a Deus, está bem, já está bem melhor. Oh, aleluia, obrigado, querida, força aí. Então, obrigado aí. E também para você, a sua audiência aqui no Proença é 100%. Quem está falando isso daí é, deixa eu ver quem é, rapaz, Ademar Bugarelli, grande Ademar, obrigado aí pela força, viu, Ademar? Tamo juntos, tamo na batalha, né, compadre? Não esqueça que hoje é sábado, dia de cair nas pistas para qualquer negócio, né? Cássia Oliveira, ao lado do seu maridão engraxate, como é que tá, casal? Obrigado pela audiência. E também a Maria Eduarda, a Maria de Lourdes, a Angélica, a Silvia, todas de Poços de Caldas, que está nos curtindo, nos ouvindo. Obrigado, viu, pela audiência. E também para a engenheira Lúcia Helena, ligadinha no Eu Sou o Samba. Bem, chegou a hora de nós falarmos um pouco sobre a história do samba no Brasil. O tema de hoje diz o seguinte, amigos do Eu Sou Samba, o assunto de hoje será em cima de alguns historiadores do samba. Exemplo é o historiador Henrique Alves. Ele citou que nos primeiros tempos da escravidão, a dança profana dos negros escravos era o batuque africano, onde os negros dançavam em círculo, ao mesmo tempo batendo palmas, e usavam dois pequenos pedaços de ferro e pratos de louça, onde eles raspavam o prato, auxiliado com um garfo ou faca, que hoje a gente chama de reco-reco, e de outro lado, o Mário de Andrade. Ele assinala as outras origens do nosso samba. Segundo o Mário, essa dança poderia ter vindo de um tipo ritmo encontrado na Espanha no século XVIII, conhecido na ocasião como zamba. Isso significava o quê? Uma mistura de índio com o negro. Só que na tese de outro historiador conhecido como Teodoro Sampaio,

ele, o termo samba, com C cedilha, significava o quê? Dança da corda, que era um ritmo considerado gêmeo do brasileiro. Em síntese, tese totalmente refutada, contestada pelo Henrique Alves. Porque, para ele, o samba não tinha nada a ver com os índios, e sim com os africanos. E tem mais. Segundo Mário de Andrade, o samba viveu um período ruim, onde ficou totalmente no ostracismo, no esquecimento total. Isso foi no início do século. Mas acabou sendo resgatado mais tarde pelos fãs do maxixe e hoje o samba é a sensação do nosso país. Em Campinas, 11 horas. Obrigado aí pela audiência. E agora a gente vai trazer, eu vou buscar o Quinho, grande Quinho. Peguei um Ita no norte.

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4: Oh, Grupo Raça! 11:06, bom dia!

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1: Grupo Revelação.
2: E o pagode continua.
1: 11:13.

0: Bom dia, Ari Costa. Aqui é José Carlos Barbosa de Itu. Eu sintonizo essa rádio há anos. Eu ouço a programação dela das 8 às 18, às 19 horas, todos os dias. Aqui na minha casa, no meu carro, fico sintonizado. E quando eu vou para a praia, eu ligo numa caixa lá e pego pelo aplicativo. Bom fim de semana para vocês. Dá um alô para a gente. Estou ouvindo você aqui em Itu. José Carlos Barbosa de Itu. Ouvindo você, tá ok? Bom fim de semana.
1: Obrigado, Zé Carlos. Obrigado mesmo pela audiência educativa. Educativa não é o consultório odontológico, mas está na boca do povo. Em Campinas, 11 horas e 21 minutos. Bom dia para você, Celso do Jardim Monte Alto, Campinas. Bom dia para você, Gilson Lucchini. Tudo bem com você, irmão? Como é que está essa força? Bom dia também para você, os Nego Véia aí, Cocada, grande Cocada, e mais o Ayrton Pereira, o nosso Bolinha, professor Bolinha, né? E também o Caio Roberto Bonfim, grande Caio, está aposentado, está de boa só, né? E também o Bully, como é que está essa força aí, Bully? Tudo bem contigo? E o Carlos André, o nosso Deison Washington de Campinas, também curtindo Eu Sou o Samba, rapaziada. E o Baltazar, Valdir Baltazar. Enfim, toda a rapaziada da antiga curtindo Eu Sou o Samba. E também quero mandar um alô pro Carlinhos e a Marli, aí do Jardim Tamoio, casal da pesada. E também mandar um alô pro Fernando, da Elite Todos, aí do Jardim Carlos Lourenço, também na nossa companhia. E mais o pessoal da AG Mecânica, ligados também no Eu Sou o Samba. Nancy Chelequim, bom dia, curtindo o nosso Eu Sou o Samba. Família Chelequim está sempre, sempre na parada. Em Campinas, agora nós vamos apresentar um momento romântico dentro do Eu Sou o Samba, aqui na Educativa. A mensagem de hoje é bem interessante. Começa assim, ó. Muitas vezes, quem a gente menos espera é quem vai nos ajudar mais. Portanto, valorize seus amigos. Um dia, as pessoas partem e perdemos a chance de dizer o quanto elas são importantes em nossa vida. Olha, ajude quem você não conhece, reze pelos outros. Torça para que as pessoas sejam felizes e deseje o bem a estranhos. Amigo mesmo é quem nos defende pelas costas. Cara, faça uma gentileza para alguém que você não conhece. Pode ser a única coisa boa que acontecerá com ele hoje. Pratique anônimos, inesperados e desinteressados atos de gentileza. Ó, em vez de olhar cor, credo, orientação sexual, olhe a índole. A igualdade é você se ver em todos e ver todos em você. Afinal, somos um só. Para finalizar, a amizade é feita de laços invisíveis, atemporais. Um amigo verdadeiro, verdadeiro mesmo, nunca nos abandone, mesmo quando se distancia. um amigo verdadeiro, vai estar sempre perto quando um dia a gente precisar. Enfim, um amigo verdadeiro é para sempre. Momento Romântico traz Raça Negra. Sozinho.

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1: Pesquisadores recriaram simulações do ambiente da Terra primitiva e descobriram que as formas de vida rudimentares podem ter se iniciado há 4 bilhões 330 milhões de anos, algo considerado relativamente cedo. A formação da Lua e a progressiva diminuição de bombardeios celestes podem ter contribuído para o surgimento de fontes termais de água, favorecendo o ambiente para a criação de um mundo de RNA, hipótese segundo a qual essa prima do DNA teria sido transportadora de informações genéticas, coordenando sua própria multiplicação. A descoberta da possível data de nascimento da vida na Terra foi publicada na revista científica Nature Communications em 22 de setembro. O estudo foi liderado pela Universidade Bayreuth, na Alemanha. O trabalho dos pesquisadores, conduzido por uma modelagem matemática, levou em consideração o que se sabe sobre os fragmentos primitivos de rochas terrestres, representadas pelo zircão ou zirconita, e também pelos dados obtidos da formação do Sistema Solar. Além disso, o estudo de rochas lunares pode ajudar a entender como era a formação dos outros planetas vizinhos na formação da Terra. Da redação da Rádio Educativa, Danilo Fernandes.
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2: Momento romântico traz Péricles e Simone. Separação.
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1: Royce do Cavaco. Tá na cara. Neuza Ming, bom dia pra você, amiga.

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1: Grupo Sensação, Coral de Anjos.

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1: Grupo Redenção. Fronteiras.

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1: Placar News. O desgastante calendário do Circuito Mundial de Tênis voltou a ser pauta de debates e debates com a temperatura lá em cima. A última proposta sugeria reduzir o número de sets nas partidas masculinas de Grand Slams, como forma de dar uma aliviada na carga muito reclamada pelos atletas. A ideia, no entanto, foi prontamente descartada pelas entidades responsáveis e acabou gerando críticas de jogadores e especialistas. O tema segue em estudo, já que o excesso de competições e viagens é apontado como um dos principais fatores de desgaste físico e mental dos tenistas profissionais. Aliás, nestes últimos tempos, não só os tenistas que buscam uma melhoria no ranking da ATP, mas os top têm mostrado realmente um desgaste e lesões bastante sérias. Para a Educativa, Renato Leal.
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3: Pique novo. Ligando os fatos.

0: Em Campinas, 11 horas e 52 minutos. Quero mandar um alô. Ô, Marcelo, obrigado pela audiência. Ah, eu estou estiloso no Instagram da rádio. Obrigado, obrigado mesmo. E também um abraço pro Lupe, Zé Lupe, com a sua mulher Cida Lupe, ligados no Eu Sou Samba. Obrigado também para você, Armandinho, com a sua Zelma, aí da Ponte Preta. Quero mandar um alô pro Marcos Clemente, presidente da Associação dos Servidores, grande Marcão. E mandar também um alô, um abraço especial para o advogado Paulo Targon, nosso preguinho, ao lado dos netos Paulinho e a Letícia, ligados aqui no Eu Sou o Samba. Um alôzaço também para o outro advogado, Marcos Teodoro, o nosso conhecido Marquinho Sabão. O apelido já está dizendo tudo, né? Marquinho Sabão, porque o cara era um sabão mesmo como jogador. Grande Marquinho, obrigado aí pela audiência. E também um abraço para o Gilson Lucchini, que está na nossa companhia sempre, né, Gilson? Tamo junto sempre, obrigado pela audiência. E também um alôzaço para Eliana Chelequim, aí do Quarto Centenário, né? Obrigado, Eliana, pela força e pela audiência. E também tem alguém aqui, tá dizendo que... Ah, tá bom. A Odina do Terminal Barão Geraldo. Obrigado aí pela força e pela audiência. Ela disse que desde 2018 ela ouvia o saudoso Luiz Fernandes. Deixou muitas saudades, mas agora que está no lugar dele, substituindo e muito bem o nosso companheiro Edis Cruz, né? Edis também está arrebentando, está suspirando aí, fazendo com que as pessoas estão até desmaiando quando vê o nosso Mr. Músculo, que comanda o programa da madrugada aqui na Educativa, com grande sucesso. Então tá bom. E por falar em Edis Cruz, eu tô falando de você pensando que você tá longe, tu tá chegando aqui. O que veio fazer aqui? Edis Cruz, eu tô falando de você pensando que você tá longe, tu tá chegando aqui. O que veio fazer aqui?
1: Do ladinho, dá um suporte pro meu amigo Ari, fazer algumas coisas.

Ele é a parte de som, é com ele do meu programa, viu? Sabia? É ele que coordena tudo. Se der rebu no som, culpado é o Ediz. 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Bem, chegou a hora de nós apresentarmos a Hora do Ouvinte. A Hora do Ouvinte de hoje é bem de Jundiaí. Jundiaí, que é o José Roberto dos Santos. José Roberto diz o seguinte: olha, meu amigo, eu sou fã do samba. Eu adoro samba e curto demais. E o comentário nas rodas de samba é realmente o seu programa, que é nos finais de semana, que nos alegra. Então, põe pra gente aí uma rodada de samba rock, pode ser? Claro, meu compadre. Tá, então você vai participar aqui do nosso... Antes disso a gente vai trazer conexão regional. Depois, viu, Roberto? Depois aí a gente coloca o seu pedido. Da conexão regional eu vou buscar Partido Alto com Neon.

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4: Moacir Brito, outra vez.

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1: O advogado Dr. Carim, da Igreja Santa Edivígio. Olha aí o padre Vanderlei.

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1: Eu sei, Miriam. Dentro da conexão regional. Boa

0: Educativa, 12 horas e 16 minutos. Boa tarde. Boa tarde para você que está na nossa companhia. Boa tarde para você que está aí preocupada. Já está na hora de pegar aquele rango, né? Hoje é sábado, dia de pegar duas saídas. Ou pega um fio de barbante colorido, que é aquela macarronada de mama, né? Ou então pega um crioulo de colarinho branco acompanhado de um papagaio esmagado de água suja que o passarinho não bebe. Para quem não sabe, é aquela suculenta feijoada, aquela feijuca de sábado. Então, aqui na Educativa, você está comigo. Eu sou o Samba. Um abraço para você, Lilian da Vila Castelo Branco, sempre na nossa companhia. Andréia Fialho. Andréia diz que amava quando eu mandava os outros tomar café de canequinha. Oh, velhos tempos, né, minha querida? Obrigado pela lembrança. E também eu quero mandar um abraço todinho especial para quem... Para Ioná da Silva, obrigado, Ioná, pela audiência. E também eu quero mandar um alô especial para você que está sempre na nossa companhia aqui na Educativa. Bem, agora sim, agora eu vou trazer a hora do samba rock. Vamos colocar um pouquinho de samba rock na parada para ver como é que vai sair. Então vamos começar com quem? Clube do Balanço, na companhia do Seu Jorge. Segura! Arnaldo de Hortolândia.
1: Olha

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1: Darcy Berton, boa tarde, amiga. É pra você. Sandália de prata.

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1: Jorge Bonfá, boa tarde. Com a sua Sueli. É pra você, casal. Grupo Sambo.

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1: Regina Cote, boa tarde, minha querida. Regina, é pra você, ó. Ivete Sangalo.

Tá aí, você curtiu um pouco de samba rock aqui na Educativa. Falou de samba, meu compadre. É comigo mesmo. É aqui que é Clínica Geral. Em Campinas, 12 horas e 36 minutos. Boa tarde. Boa tarde para você, Pingo. Boa tarde para você, Lilian, da Castelo Branco. Boa tarde para você, Roberval, está sempre ligado. Boa tarde para você, Rosângela, aqui do Cambuí. Obrigado, Rosângela. Por falar de Cambuí, boa tarde para você, Leia, com a sua Maristela. 12 horas e 36 minutos, você está comigo, você está aqui na Educativa, eu sou o samba, que gostoso, olha que sol bonito, lindo, maravilhoso na cidade de Campinas. E de um lado está o sol, do outro lado já está embaçando tudo, mas valeu, tá bom? Uma boa tarde para você. Agora eu vou buscar Alcione. Juízo final. Chega mais, Marrom.

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1: Gabrielzinho do Irã.

12 horas e 46 minutos. Boa tarde. Boa tarde para você que está na nossa companhia. Eu quero mandar um alusaço também para o Rodiel, que está nos ouvindo. O Rodiel está dizendo que é a primeira vez que ele consegue participar do programa, que é maravilhoso. Obrigado, meu compadre. Obrigado também. Está ao lado da sua fiel escudeira Rosimeire, a paixão da vida dele. Opa, é o amor. 12 horas e 46 minutos. Bem, chegou a hora de nós mandarmos um alô para minha prole, ou seja, a minha família que está nos batalhando, nos ajudando e assim por diante. Começando aí pelo meu filho André Luiz, ao lado da Bruna Giacomini, minha nora, a minha filha Adriana, ao lado do meu genro Wellington, uma das minhas irmãs, a Darcy, que mora em Pouso Alegre, ao lado do maridão Zé Reis, a outra, Maria Isabel, que mora aqui em Campinas, a nossa Dedé, e mais as minhas cunhadas, Judite, Afonsina, Didi, e também, do outro lado, o Wilber, meu sobrinho, ao lado do Gleiço, da Gisele, a nossa Dinda, e também meus netos, Kaique, Cauê, Alessandra, Bianca, Mariá, Dudinha, a Anny, a Anderson e assim por diante. É a minha família, é ao lado também das minhas cunhadas Judite Rego e também a Afonsina e mais a paixão da minha vida, que é a Di Andrade. Então, para esse povo de responsa, eu vou trazer quem? Diogo Nogueira. Chega mais, campeão. 12h48.

0: Bom demais. Cazuza. Cazuza no samba.
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3: Isso é bloco de bairro, gente. Não, mas tá bom, Cuica, tá beleza. 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

É, e nessa pegada a gente vai encerrando o programa de hoje. Edis Cruz comandou a máquina do som. A produção e apresentação minha, Ari Costa. Com a direção geral do Marcos Lodi.

0: Bem, espero contar com a sua audiência amanhã, a partir das 10 horas, com a segunda parte do Eu Sou o Samba. Fui!
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0: Nós estamos enlouquecidos com o carinho dessa galera maravilhosa. 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
1: Nenhum apostador acertou as 6 dezenas do concurso 3.065 da Mega Sena realizado na noite de quinta-feira. O prêmio acumulou está estimado em 82 milhões de reais para o sorteio deste sábado. Os números sorteados na quinta-feira foram 8, 10, 30, 38, 50 e 53. 47 apostas acertaram 5 dezenas e irão receber R$ 49.503,22 cada. 3.642 apostas acertaram 4 dezenas e vão receber R$ 1.053,03 cada. Para o concurso de hoje, as apostas podem ser feitas até às 8 da noite em qualquer casa lotérica do país ou pela internet, no site ou aplicativo da Caixa Econômica Federal. Quem realizar uma aposta simples com 6 palpites, que custa R$ 6,00, tem uma chance em 50.063.860 de acertar as 6 dezenas e levar o prêmio principal. Já para uma aposta com o limite máximo de 20 dezenas, que custa R$ 232.560, a probabilidade de acertar o prêmio é de 1 em 1.292. Da redação da Rádio Educativa, Danilo Fernandes.
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1: A produção da indústria brasileira recuou 0,6% em agosto deste ano na comparação com o mês anterior. Os dados da pesquisa industrial mensal foram divulgados ontem pelo IBGE. Em julho, a indústria havia registrado variação positiva de 0,1%. No entanto, o setor teve perdas de 1% em maio e de 1,6% em junho. Nos últimos 4 meses, a produção industrial acumula uma perda de 3,1%, que reduz os ganhos de 4,3% acumulado no primeiro quadrimestre do ano. A indústria encontra-se 1,3% acima do patamar pré-pandemia de fevereiro de 2020, mas 15,6% abaixo do ponto mais alto da série histórica da pesquisa industrial mensal, atingido em maio de 2011. Na comparação com agosto do ano passado, a indústria caiu 1,2%. Na média móvel trimestral, a perda é de 0,7%. No entanto, nos acumulados do ano e de 12 meses, a produção industrial apresenta altas de 0,8% e de 0,6%, respectivamente. 16 dos 25 ramos industriais pesquisados pelo IBGE tiveram queda na passagem de julho para agosto deste ano, com destaque para as atividades de produtos como fumo, que caiu 23,4%, produtos farmacoquímicos e farmacêuticos, queda de 5,5%, e indústrias extrativas, com menos 0,7%. Entre as 9 atividades que apresentaram aumento na produção, destacam-se produtos alimentícios, 1% a mais, produtos diversos, crescimento de 8,4%, produtos químicos, 0,9% e metalurgia, 0,8%. Da redação da Rádio Educativa, Danilo Fernandes.
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2: O número de mortes no surto de ebola na República Democrática do Congo ultrapassou os 4 mil, segundo dados divulgados ontem pelo governo congolês, enquanto a pior epidemia da história do país resiste aos esforços de contenção. O surto causado pela cepa Bundibugio do ebola tornou-se a maior e mais letal no Congo após superar a epidemia de 2018-2020. Agora ele fica atrás apenas do surto de ebola na África Ocidental de 2014 a 2016, que infectou mais de 28.600 pessoas e matou mais de 11 mil na Guiné, na Libéria e em Serra Leoa. O número de mortes no Congo subiu para 4.018 e os casos confirmados chegaram a 8.300 em 7 províncias. Mais de 2 mil pacientes se recuperaram da doença. O governo do Congo e a Organização das Nações Unidas afirmaram no mês passado que havia sinais de que a transmissão estava diminuindo em algumas partes da província de Ituri, onde o surto teve início. Mas ele continua a se espalhar rapidamente pelo leste do Congo, inclusive na vizinha província de Kivu do Norte. A província de Ubangi do Sul, localizada no noroeste do país, tornou-se a sétima província a declarar surto no mês passado, depois que um homem que havia viajado do leste do Congo morreu em decorrência do vírus. Da redação da Rádio Educativa, Danilo Fernandes.
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0: Educativa FM, 17 horas e 1 minuto.

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Educativa FM, 18 horas e 19 minutos.

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Educativa FM, 19h19. 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

Educativa FM, 19h34. 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

Educativa FM, 19h51. 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
1: 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Educativa FM, 19 horas e 56 minutos.
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Educativa FM, 20 horas e 12 minutos. 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

0: Educativa FM, 20h28.
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Educativa FM, 20 horas e 44 minutos. 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

Educativa FM, 20 horas e 59 minutos.

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